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0: continua.
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2: Ô, Anderson Leonardo. Fala, Nelly, na mostrar. Acorda essa criançada aí. Vai, vou acordar. Ô,

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0: tudo sem vocês, Rosana. Ferrugem é uma honra, moleque. Esquece. A honra é toda minha. Que a gente possa viver mais momentos como esse, viu?
1: Vamos lá. Ferrugem.

0: Valeu, Lenine. Obrigada.
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0: Ei, oi, é domingão. Fim de semana, bom dia. É domingão gostoso. Domingão, turma, e aí, tá tudo bem com você? Tá tudo certo? Olha, eu sou o Fontenelle, tô chegando e a partir de agora eu fico contigo durante 2 horas, tá? Trazendo o fino da nossa música sertaneja. Estamos vivendo o domingão, dia 30 de agosto do ano 2026. Gente, olha, hoje é dia internacional das vítimas de desaparecimentos forçados. É dia nacional também da conscientização sobre a esclerose múltipla. Ah, e hoje também é dia do vendedor lojista e é dia internacional do tubarão e também da baleia. Aí hoje também é o seu dia, é mesmo? Parabéns pra você, tá? Saúde, paz, tudo de bom. Viva o seu dia super feliz ao lado das pessoas que você tanto ama e gosta. Bora acordar, tá na hora, vem mimosa, bora nessa. Bom dia, bora acordando o Brasil de ponta a ponta, tá na hora. Alô, caminhoneiros, você que tá no trecho, você que tá de folga hoje, bora tirar o povo da cama, bora acordar, bora desamassar essa cara. Bom dia, cara amassada, acorda aí, meu filho, tá na hora, estica o corpo, passarinho que não deve nada pra ninguém já está batendo asas. Olha, Zé Moreno e Morenito, saudação a viola, aqui no Alô Bom Dia, no domingão gostoso, caprichadão do seu rádio tá no ar.
1: Alô, bom dia.

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1: Olha, é domingo, dia especial, dia gostoso, dia da família. Bora acordar, gente, bora despertar. Fim de semana.

0: Joaquim Manuel, Casa Noturna, aqui no nosso Alô, Bom Dia.
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0: Bora pro WhatsApp, alô?
4: Alô, bom dia, Fontenelle.
0: Bom dia.
4: Alô, Fontenelle, ligando aqui sim.
0: Sempre.
4: Toca pra nós aí, Mourão da Porteira, com Tonico e Tinoco.
0: Aí é moda, hein?
4: Um abraço pro Zé Vicente daqui de Araçoiaba da Serra, no Recanto dos Vicentes.
0: Recanto dos Vicentes, por cá também no Domingão Caprichadão do Rádio, alô?
5: Bom dia, Fontenelle, aqui bom é Terezinha de Angélica, tô ligando aí pra você tocar uma música aí pra nós com o Teodoro e Sampaio.
0: Legal.
5: Qualquer um deles. Fica com Deus, um ótimo domingo.
0: Deus abençoe, minha amiga. Brigadão. Alô, bom dia.
6: Alô, bom dia, Sérgio Fontenelle.
0: Bom dia.
6: Eu vou enviar um alôzão pra minha esposa Célia.
0: Ah.
6: Um excelente domingo e tudo de bom.
0: Abraço pra você, Cabocrão. Também pra Célia, tá? Bom domingo aí pra todo mundo. Agora tem Tonico e Tinoco, Mourão da Porteira no Alô, Bom Dia. Alô, Brasil, bora acordando.

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2: Bom dia, alegria! Alô, Lúcia Ribeiro, está em Santa Rita do Araguaia. Fontenelle, gostaria de ouvir a música Tardes de Chuvas com Rio Negro e Solimões. Aquele abraço pro Adalberto em Cuiabá.

vida no Alô Bom Dia, o caprichadão número um do seu rádio. Gente, olha, são muitas participações que vão chegando aqui, nem sempre eu consigo atender todo mundo na hora, né? Meu amigo Alba Monteiro tá em Oriximiná, no Parazão, aquele abraço. Ademir tá em Uberlândia, o Dirceu da farmácia em Araraquara, sempre acompanhando o Fontenelle. Olá, bom dia, eu sou da cidade de Sossego, estou ouvindo o seu programa, não deixou o nome, deixa o nome aqui pra nós, tá bom? O Washington de Souza está em Arenápolis, está aqui comigo. Alô, Washington, aquele abração. Ah, o meu amigo Matheus está em Poços de Caldas. O Juca Romão está em Belo Vale, aquele abraço, Belo Vale, um abração pra todo mundo. Olá, bom dia, manda um alô aqui pra mim, o Tiago Eduardo, tô trabalhando e ouvindo o Alô Bom Dia, em Alto do Araguaia, Mato Grosso, aquele abração especial aí pra todo mundo, viu? Que Deus abençoe você aí do Mato Grosso, aquele abraço. Claudemir Pereira, em Taguatinga, no Tocantins, está por cá também. Elza Maria, em Buritizeiro. E aí, Elza, tá tudo bem? Tava sumida, hein? Ah, o Cacá está em Carandaí. Alô, Minas Gerais, aquele abraço, obrigadão mesmo pelo carinho da audiência. Olá, Fontenelle, me coloca aí no sorteio, tá? É o Ismael, estou falando aqui de Toledo, no Paraná, já tá cadastrado, tá, Ismael? Jorge Sidney Galvão está em Arvorezinha, no Rio Grande do Sul. Me cadastra aí, Fontenelle. Toca também João Carreiro pra mim. Anderson Bisoli, hein? Oswaldo Cruz também tá por cá. Tá no Alô, bom dia, bom domingo. Alô.

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0: muita música e alegria no começo do seu dia. Bora acordar, gente, bora despertar. É domingão gostoso. Bom dia, bom dia, bom dia, bom fim de semana.
1: Alô, bom dia.
0: O programão sertanejão número 1 do Brasil, cabeceira do seu rádio, Rio Negro e Solimões, Tardes de Chuva. Essa é de 1997. Ah, que saudade desse tempo, hein? A gente volta, recorda aqui no Alô Bom Dia, no Domingão Caprichadão do seu rádio.
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1: 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É domingão, gente. Bora acordar. Coloca um sorrisão no rosto.

0: Jean e Giovanni, caí no laço, é modão cabeceira. Que moda chonada, modão daquele jeito.
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2: Alô?
1: Alô, bom dia.
0: Bora pro WhatsApp porque o domingo está apenas começando, viu? Bora acordar, turma. Alô, bom dia.
3: Alô, bom dia, Fontenelle.
0: Bom dia.
3: Toca aí pra nós aí. Amado Batista.
0: Agora.
3: Sol Vermelho.
0: Boa.
3: E é o Nildo da Bamerindo.
0: Ô, Nildo da Bamerindo, aquele abraço, Nildão, alô.
4: Bom dia, Fontenelle.
0: Bom dia.
4: Aqui é o Joaquim de Itatiaia.
0: Oi, Joaquim.
4: Bom dia pra você.
0: Valeu.
4: Sua família.
0: Obrigado.
4: E a minha também, né? Claro.
0: Claro.
4: A minha família também.
0: Pra todos
4: e
0: nós.
4: E toca uma música bem bonita aí.
0: Deixa comigo, meu irmãozão, domingão abençoadão pra você aí, pra todo o pessoal. Alô, bom dia.
5: Fontenelle.
0: Tamo por cá.
5: Bom domingão pra nós todos, né, meu irmão?
0: Bom, meu irmão.
5: É o Girimundo de Colômbia.
0: Alô, Girimum, alô, Colômbia. Amado Batista, Sol Vermelho aqui no Alô Bom Dia. No domingão caprichadão pra você que vai acordando. Alô, motoristas, né, de aplicativos, aquele abraço. Alô,

0: 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Esse é o WhatsApp do Alô Bom Dia.
1: É neste número que você vai falar com o Fontenelle, viu? Manda sua mensagem pra gente. Bom dia, bom domingão.

Zezé de Camargo e Luciana, essa é caprichadona mesmo de 1993, Olhos de Lua. Ah, quanta moda, né, Fontenelle? A gente recorda, mata a saudade, não é mesmo? Mata. E ó, eu, pra fazer você realmente ter aí a satisfação de matar a saudade, eu criei, gente, um pendrive de modão sertanejão, o caprichadão número 1 do seu rádio. 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Enquanto você toma seu cafezão aí, a gente vai proseando por aqui, não é mesmo? André Silveira, em Itajubá, tá com Fontenelle. Bom dia, Andrezão, obrigado pelo carinho, menino. Tá sempre com nós. Ô, Jurandir, acorda aí, cara amassada. Pessoal de Parapuã tá com nós. Elza Maria, em Buritizeiro. Ô, Elzinha, bom dia. Claudenir Pereira, Itaguatinga, vamos desamassar essa cara aí, ô Claudenir. Alô, Vandésio, alô, Buriti.

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0: 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É o seu domingão super especial, né? Você vai participando e a gente, com certeza, aqui do outro lado, vai mandando aquele alôzão pra você.
1: Alô, bom dia!
0: O programa sertanejo número 1 do Brasil, de Paulo e Paulinho, Sonhei com Você, abraçando a Ana Lúcia, tá com nós em Bom Despacho, Minas Gerais, aquele abraço. Alô, Zé Colibri, alô, Curitiba, alô, Pico Pico.
2: Alô, bom dia.

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1: 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Alô, bom dia!
2: Já manda aqui pra mim o dia e o horário. Você tá ouvindo essa caprichadona aqui? Eu vou caprichar no cadastro, tá? Eu tô na torcida, gente. Manda aí, bom dia, bom domingo!
3: Alô, bom dia!

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1: João Torres, ela bateu asas. Ah, voou! 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Ê, moda!
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3: Alô?
2: Alô?
3: Alô?
2: Alô, bom dia!
1: Bora, bora zapear com o Brasil. O pessoal vai acordando neste domingão. Bom dia!
4: Bom dia, bom dia, Fontenete. Deus te abençoe.
1: Amém!
4: Um ótimo domingo pra você.
1: Obrigado.
4: Toca pro vovô Felício aí.
1: Ah.
4: Com Rolando Coprim.
1: Aí é moda, hein?
4: O jogo da bicharada.
1: Essa é bonita.
4: Hoje é domingo, é dia de jogo, de leite. Eu ofereci pra toda minha turma aqui.
1: Legal.
4: Daqui do Parque Paulistano de São Miguel. E beleza, pra todos meus netos das rádios.
1: Obrigado.
4: Beleza?
1: Valeu, vô Felício. Tá em São Paulo acompanhando nós. Alô, bom dia.
5: Bom dia, Fontenelle.
1: Bom dia.
5: Um ótimo domingo pra você.
1: Amém, Elza.
5: Que Deus abençoe você, sua família.
1: Obrigado.
5: E tudo de bom.
1: Valeu, Elza, tá em Buritizeira acompanhando nós neste domingão caprichadão. Deixa eu ver, tem mais gente aqui? Tem. Alô?
6: Bom dia, meu amigo.
1: Bom dia.
6: Tudo bom pra você. Ótimo
1: tudo.
6: Final de semana pra você, sua família, todos aí.
1: Obrigado, irmão.
6: Você é um pequeno paragando só que sonho desse Alvorada. Um abraço.
1: Alô, Distrito Federal, bom dia. Gimigeno, acidente de amor.

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1: Bom domingão pra todo mundo.
2: Alô

0: Ronaldo Boldrin, futebol da bicharada.
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0: Que moda, hein? Que moda engraçada. E aí, como é que tá, hein? 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

0: alegria no começo do seu dia. Olha, um domingão super especial pra você, viu, gente? Mais especial mesmo, tá bom? Bora acordar, bora despertar.
1: Alô, bom dia.
0: O programa sertanejo número 1 do Brasil, Ivone Sant'Angelo, o que eu sinto por você. Bom domingo.
2: Alô, bom dia.

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2: Abraçando o Antônio Feitosa em Paragominas, o Zeca também tá por lá, o Erismar Saladeiro, o Toninho tá em Guarulhos, região metropolitana da capital paulista, Edmilson em Cuiabá e a Rosa tá em Rancharia. Bom dia!
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0: Rio Negro e Solimões, no fim da estrada, no Domingão Caprichadão do seu rádio.
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2: Alô?
3: Alô?
1: Alô? Alô, bom dia.
0: Bora zapear pelo Brasil, bora falar com a turma que vai despertando com nós. Alô?
4: Bom dia, Serginho.
0: Bom dia.
4: Aqui é um choque pra nós e pra nós vamos se melhorizar.
0: Agora, nego.
4: Barreirito.
0: Opa.
4: É. Gigante de fé.
0: Esse é bonito, hein?
4: Beleza, ofereço pra você e pra todos os ouvintes.
0: Legal.
4: Beleza? Bom dia, bom dia.
0: Bom dia, bom domingão pra você, nego, velho. Vandésio tá em Buritizeiro. Alô.
5: Eu queria ver se possível se tem a música Chitãozinho e Chororó, Fotografia.
0: Moda bonita.
5: Um abração aí, bom final de semana, um bom Deus nos abençoe. Um abração.
0: Amém.
5: Raimundo Federico. Em Nova Brécia,
0: Nova Brécia,
5: Rio Grande do Sul.
0: Rio Grande do Sul, essa moda fotografia do Alcino Alves, bonita, hein? Alô?
6: Alô, bom dia, meu amigo São Sérgio Fontenelle, forte abraço.
0: Obrigado, meu irmãozão.
6: Bom fim de semana pro senhor aí, que Deus abençoe o senhor e família aí.
0: Amém, caboclo.
6: Vamos?
0: Vamos?
6: Só música boa, só música boa, tô só ouvindo modão, só ouvindo modão.
0: Tá acordando neste domingão e ouvindo moda caprichada, gigante de ferro. Alô, Vandésio. Alô, Buritizeiro. O saudoso Barreirito, o cantor das andorinhas.
1: Alô, bom.

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1: Bom dia, Maria Helena. Tá com Fontenelle em Alfenas. Suzão de Minas, aquele abraço. No Triângulo Mineiro, em Araguari, tem o Roberto. Bom dia.
2: Alô, bom dia.

Chitãozinho e Chororó de 1985, fotografia do grande poeta Alcino Alves, né, gente? O Alcino Alves que deu uma entrevista pra mim, tá lá no meu canal do YouTube, arroba Sérgio Fontenelle, você pode acompanhar lá também, tá? A história do Alcino é incrível, gente, viu? O Alcino Alves, pra quem não conhece, é o compositor também, gente, das Andorinhas, né? Alcino Alves cantou com o Teodoro, foi produtor do Teodoro por muitos anos, né? Ele foi o Sampaio também. Ei, Alcino Alves, tem muitos clássicos, né, gente? Muitas modas maravilhosas, né? É do nosso grande Alcino Alves, grande compositor. 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Fala comigo neste domingão que eu falo contigo, Cabocrão. Bom fim de semana.

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0: Música e alegria no começo do seu dia, é o seu fim de semana gostoso, seu fim de semana maravilhoso, turmada. Bom dia, bom dia, muito obrigado pela audiência. Bom dia.
1: Olha, eu falei agora há pouco das modas do Mirosmar, do Zezé de Camargo e do Luciano, e vem chegando essa de 1992, Cara ou Coroa. É bonita, gente? É caprichadona.

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2: Eu estou do seu lado, quero você aqui comigo no rádio, tá? Um abração, Suiane Alves. Tudo bem? Aliás, Suiane Neves, no Alto do Araguaia. Eu tenho este hábito de trocar o nome dos ouvintes, né? O Germano está em São José do Rio Preto, tá com nós, né? Aquele abraço.

0: Christian e Ralph, Mito de 1987, composição da Roberta Miranda.
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2: Alô?
0: Alô? Bora lá pro WhatsApp. Bora falar com o Brasil. O pessoal tá acordando neste domingão. Alô, alô.
3: Bom dia, Fontinoli. Tem como você passar aí, tio, parada dura?
0: Agora acabou.
3: Meu nome é Ronaldo.
0: Ô, Ronaldo.
3: Cipô, Bahia.
0: Ô, turma da Bahia, aquele abração especial. Alô.
4: Bom dia, Fontinelli.
0: Bom dia.
4: Aqui é Clarice do Prato Paraibuna. Fontinelli. Quero dizer, passando para desejar a você um final de semana abençoado por Deus, você e toda a sua família.
0: Obrigada, amiga.
4: Paulo e Paulinho, amor de primavera.
0: Bonita,
4: um grande abraço.
0: Outro.
4: E fique com Deus.
0: Amém. Bom fim de semana para você e para todos aí de Paraibuna. Alô, bom dia.
5: Bom dia, aqui é o Antônio da Fazenda Nacan.
0: Ô, Antônio.
5: Manda um bom dia para vocês todos aí da rádio.
0: Obrigado.
5: Bom final de semana.
0: Amém.
5: Então, eu gostaria que pudesse tocar uma música do Gregório, seja qualquer uma delas aí.
0: Beleza.
5: Beleza. O povo daqui da MMC.
0: Boa.
5: Tá. Cidade de Coxim.
0: Aquele abraço, bom fim de semana aí pra todos da cidade de Coxim. Ó, tá chegando de Paulo e Paulinho, amor de primavera. No Alô Bom Dia, o caprichadão número um do seu rádio. Alô caminhoneiros, alô motoristas de aplicativos, taxistas. Obrigado pela carona neste domingão.
6: Alô.

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1: Alô, Brasil! Bom domingão pra todo mundo! Deixa eu mandar alôzão aqui pro Jorge Fogaça em Pitanga. Oswaldinho Santos está em Igaraçu, São Paulo. Adalto está em Toledo. Alô, Igor! Você tá bem, irmão? Tá em Santa Rita do Passa Quatro. Abraço pro meu amigo José Walter em Lagoa do Curral. Alô, Bahia, aquele abraço. O José da Silva está em Santa Luzia, no Pará. Meu amigo Amadeu Oliveira em Bragança Paulista, né, Amadeu? Aquele abraço.

0: parada dura, buscando perdão no Alô Bom Dia, o caprichadão número um do seu rádio. Essa moda do trio é linda, né, gente? Mas pouco explorada nas rádios, né? E eu procuro dar destaque a essa moda porque, afinal de contas, eu sou fã do trio Parada Dura e essa moda eu acho lindíssima, tá? 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

0: Muita música e alegria no começão do seu dia. Bora juntos, tocando só o fino da nossa música sertaneja, turmada. Bom dia com muita alegria.
1: Bom dia.
0: O programão sertanejão número 1 do Brasil, Rodrigo Matos e Praiano, peão centenário. Bom dia pra você, bom domingo. Abraçando aqui a Rosa Helena em Pratápolis. Ô Rosa, bom dia, meu

0: defendendo uma tradição.
1: Alô, bom dia!
2: Alô, bom dia!
3: Bom dia, alegria! Bom domingão pra todo mundo. Olha, você do volante grande, tá de folga hoje, tá descansando, mas está nas estradas, né? Bom dia, tá? Coloca um sorrisão nesse rosto, obrigado pela carona, tamo juntos!
4: Alô!

0: Esse é o Rei Roberto Carlos, todas as manhãs aqui no Alô Bom Dia, o caprichadão número 1 do seu rádio.
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2: Alô?
3: Alô?
1: Alô? Alô, bom dia.
0: Bora zapear, bora falar com o Brasil. É domingão gostoso, né, gente? Alô, bom dia.
4: Bom dia, bom dia. Bom dia, Fontenelle, bom dia.
0: Bom dia.
4: No geral aí, bom dia a todos os ouvintes aí.
0: Ah, pra todos nós.
4: Estamos aqui também finalizando aqui o nosso...
0: Legal.
4: A nossa noitada, né? Estamos aqui trabalhando de frentista aqui no posto Rei da Castelo, aqui de Legal. Porto Feliz, na Castelo Branco.
0: Boa.
4: Mandando um abraço pra todos aí, ó. Companheiro da estrada aí, Legal. E demais aí. Coloca uma música aí de Tião Carreiro e Pardinho pra nós, claro, aí, qualquer uma deles aí.
0: Boa.
4: Bom final de semana a todos aí, fica todos com Deus, Deus abençoe.
0: Obrigado, pra você também, bom descanso aí, meu irmão. Alô, bom dia.
5: Bom dia, Fontenelle.
0: Bom dia.
5: Zé da Silva.
0: Boa, Zé.
5: Da Saraiva, irmão de família de Paragominas.
0: Legal.
5: Tamo falando pra ele aí em Paragominas aí.
0: Alô, alô, Erismar Saladeiro, Paragominas. Alô, bom dia.
6: Bom dia, Fontenelle.
0: Dia.
6: Tudo bem com você?
0: Manda
6: música aí pra nós, meu sítio, meu paraíso.
0: Boa.
6: Que quem fala é a Glória de Colorado. Manda pro meu esposo, Paulinho.
0: Alô, Paulinho, alô, Glória, alô, Colorado. Bom dia. Abraçando aqui também o Negrinho.

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2: Alô, bom dia!
3: Bom dia, alegria! Bom fim de semana gostoso pra você que vai despertando neste domingão. Mais um dia surgindo em nossas vidas e nós tá como, hein? Nós tá no Alô, bom dia! Ouvindo moda caprichada que é o que nós gosta.
0: Alô!

0: me importa.
1: Lopes e Garate, faca que não corta, pra colocar um ponto final na edição deste Domingão do Alô, bom dia. Eu tô indo nessa, hein? A gente se encontra amanhã. Edição deste Domingão, Domingão gostoso, né, gente? Dia 30 de agosto do ano 2026, último domingo do mês, né? E vem aí setembro, mês abençoado pra todos nós. Agosto foi muito bom também, não tem do que reclamar não, né, gente? Amanhã nós estamos por cá. Um abraço forte pra dar sorte. Quem chegar primeiro espera.

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a nossa linda e querida cidade de Limeira, porque começa agora o programa Tempo de Esperança. Tempo de Esperança é um programa da Igreja Presbiteriana da Vila Rosália. Eu sou o João Daniel e nós vamos agora juntos, nessa próxima uma hora, aqui, para louvar e engrandecer o nome do nosso Senhor Jesus Cristo, nosso Criador. E para abrir esta manhã maravilhosa, eu queria, né, hoje é dia 23 de agosto, né, também na reta final aí do mês de agosto, né, graças a Deus, né, mais um mês aí que fica aí no retrovisor, né, o próximo domingo dia 30 ainda, então nós temos aí praticamente uma semana aí e um pouquinho, né, para terminar esse mês de agosto. Mas eu queria deixar aqui para vocês um pedacinho da palavra de Deus, que também está no Salmo 23, não por acaso, Deus sabe todas as coisas, e a palavra de Deus diz o seguinte: o Senhor é o meu pastor e nada me faltará, ele me faz repousar em pastos verdejantes, leva-me para junto das águas de descanso, refrigera minha alma, guia-me pelas veredas da justiça, por amor do seu nome. Ainda que eu ande pelo vale da sombra da morte, não temerei mal nenhum, porque tu estás comigo. O teu bordão e o teu cajado me consola. Prepara-me uma mesa na presença dos meus adversários. Unge-me a cabeça com óleo, o meu cálice transborda. Bondade e misericórdia certamente me seguirão todos os dias da minha vida, e habitarei na casa do Senhor para todo sempre. Amém? Que Deus abençoe a sua vida. De que forma? Sendo o seu pastor, sendo o pastor do teu rebanho, e nada te faltará. Não te molestará o sol de dia e nem a lua de noite, porque o Senhor é o teu Deus, o Senhor é o teu pastor, com o teu cajado, ele vai cuidar de você, vai te proteger e não vai permitir que você possa se sucumbir às pressões e às preocupações da vida. Amém? Deus abençoe muito a sua vida. Começamos um pouquinho atrasado o programa hoje, mas fica tranquilo. Tá? Todas as atrações aqui estão garantidas, vai dar tudo certo. Nós vamos até a hora que, se quiser, a gente fica até meio-dia junto aí, não tem problema. Vamos pra cima. Vamos fazer o seguinte, vamos abrir o programa ouvindo um hino, né, antigo, consagradão, Divino Companheiro, numa roupagem nova, né? É um sertanejo, vamos lá. Vamos ouvir?

0: Estamos de volta aí, gostaram do Divino Companheiro? Deixa eu pegar aqui o nome do artista aqui, ó. É bem legal, gostei, né? Dinamite Barros. Eita! Ó, prestigia ele aí, deve ter bastante material dele aí no YouTube aí. Daqui a pouquinho nós vamos ouvir um Projeto Sola, né? Redenção, tem os Heróis da Fé, Raquel Novaes. Tem Quarteto Gilead e Maria Marçal ainda. Só para você ter essa manhã linda e maravilhosa. Vamos fazer o seguinte, vamos no calendário sazonal, né? Eu pretendo reprisar esse programa no próximo domingo. Então vamos fazer o seguinte, né? Já que nós temos... Hoje é dia 23, o mês vai até dia 31. Nós temos aí a semana e mais 2 dias. Eu vou fazer o calendário sazonal até dia 31. Azar do William hoje. Ninguém mandou perder a hora. Deixa ele comigo. Hoje é o Dia Internacional da Memória do Tráfico de Escravos na América do Sul, né, e a sua abolição. É um momento assim horrendo da nossa história, né, quando alguém achou que era bonito ir nas terras, né, na África, nos outros continentes, trazer pessoas com promessa de trabalho, de emprego, de uma vida nova, e quando eles chegavam aqui eles eram escravizados, né, escravizados de uma forma assim... criminosa mesmo, né? Porque eles eram obrigados a trabalhar somente por um prato de comida, ainda uma comida não com aquela qualidade toda, né? Homens e mulheres que tinham que trabalhar com trabalho braçal, trabalhavam muitas vezes até a morte ali, e quando por alguma situação ali não conseguiam trabalhar ou tinha alguma situação, eles apanhavam no tronco até a morte muitas vezes. Esse foi um período desta forma que o nosso Brasil foi colonizado. Dessa forma que o nosso país ele foi plantado aqui, né, com a escravidão. Mas graças a Deus, Deus abençoou a nossa pátria e houve a abolição da escravidão. Né? Mas nós não podemos esquecer das loucuras que os homens já cometeram para que a gente não volte atrás. Nós não podemos abrir mão dos nossos direitos de liberdade. E isso é importantíssimo. Nós estamos vendo aí que o mundo ele está na mão de homens. Né? Homens que muitas vezes eles não estão interessados em fazer o que é melhor para as pessoas, eles estão interessados para fazer aquilo que é melhor para o poder deles, né? E muitas vezes a nossa liberdade pode estar em jogo, né? A gente acompanha aí caso aí de guerras no mundo inteiro, que na verdade não é a população que está guerreando uma contra a outra, são os presidentes que estão lá guerreando um contra o outro pelos seus caprichos, pelos seus motivos, mas pessoas inocentes estão morrendo. Pessoas inocentes estão pagando com a vida o que a soberba, né, a vaidade de grandes homens tem proporcionado. Isso é um absurdo. Nós não podemos deixar que direitos básicos como a liberdade sejam perdidos. Esse ano que é um ano importante, né? Nós vamos ter eleição, nós precisamos olhar bem para a proposta dos candidatos, entender bem a trajetória política de cada um deles, para não cairmos em situações aí onde perderemos a nossa liberdade. A gente viu há poucos dias o que foi feito com a imprensa, né? Uma pessoa fez uma reportagem sobre um ministro, esse ministro não gostou, foi lá, acionou a Polícia Federal foi na casa do jornalista para descobrir quem que era a fonte da notícia. Isso é um absurdo, né? Quando as liberdades começam a ser podadas no Brasil, isso é um absurdo. Vamos orar para que Deus possa nos abençoar e possamos ter clareza nas nossas ações aí acerca disso. Dia 24 é o dia da infância e também é o dia dos artistas. Eu acho que todo mundo tem um pouquinho de artista, né? É ou não é? Deixa eu ver quem tá ligado com a gente aqui no Facebook. Eu já vou entregar aqui. O Dona Elizabeth Galo, a Maria Imaculada, gente fina. Dona Maria Nicolau. Dona Maria, ela canta no banheiro já, artista, né? A Maria Imaculada também, Dona Elizabeth Galo, sei que também canta, e a Vandinha Vendramini, que tá com a gente esperando a sua ligação no 3404-4000. Ela canta no chuveiro também, gente. De artista, todo mundo tem um pouquinho. Dia 25 é o dia do feirante e dia do soldado. Que legal, hein? Primeiro, né, feira, né? A feira é gostoso de ir, né, cara? Ir lá comer um pastel na feira ali, né? Aqui em Limeira, até na frente ali do Independente, do Galo, né? O Galo que inclusive foi campeão esses dias. Oh, que beleza, hein? Olha Limeira aí, gente. Isso aí. Subiu de divisão. Né? Até o William aqui que torce pro Leão, que começou a torcer pro Galo agora. É, o Galo Valente de Limeira. Limeira nas paradas de sucesso aí. E os soldados, né, gente? Dia 7 de setembro agora, né? Tem desfile da pátria aí. Você vai lá, William, ver os soldados? Tem que ir, cara. É, meu filho. Sorte sua que você escapou aí do exército, hein?
1: É verdade.
0: É, pensou? Meu filho tá lá, cara. Se alistou lá, tá morrendo de medo lá né, da turma pegar ele pra servir. Jesus amado. Dia 26, William, é o dia da Internacional da Igualdade da Mulher. Esse dia aqui não era nem pra existir, porque quem é que falou que as mulheres são diferentes dos homens, né? São inferiores ou são superiores? Não, né? Apesar de que existem diferenças, né? Anatômicas, né? A mulher é diferente do homem. O homem é mais cabeçudo que a mulher, sabia? Né? É, filho, eu vou te falar o porquê. O cérebro masculino, ele é 10% maior que o da mulher. E você sabe o que, que isso significa? Nada. Porque a gente pensa igual a mulher, né? E a mulher pensa igual um homem com um cérebro um pouquinho menor, né? Brincadeiras à parte, né? É outra desigualdade que existe, né? Muitas vezes a mulher é tratada como inferior ao homem. E ela não é. Né? Eu trabalho numa empresa lá que eu vejo mulheres trabalhando em todos os setores da empresa. Em todos os setores. Inclusive, são motoristas de caminhão. Tem empilhadeiristas mulheres, né? Carregam peso. Pessoa que trabalha no carregamento, carregando os caminhões, tem mulheres. Na máquina, fazendo produto, tem mulher. Tem mulher na diretoria, tem mulher na gestão, tem mulher para tudo quanto é lado lá. E elas têm um papel importantíssimo na história da empresa que eu trabalho, que eu vejo. E isso é replicado no Brasil afora, né? Então a mulher não tem nada de inferior aos homens. Dia 27, oh, aí sim, é o dia do corretor de imóveis, né? E dia do psicólogo. Aliás, eu acho que o psicólogo, né? O corretor também é um pouco psicólogo, né? Porque não é fácil convencer a pessoa a comprar uma casa, né? Mandar um abraço aqui pro Marcos Tacada, gente boa, né? Nosso corretor aí da Igreja Presbiteriana da Vila Rosária, o melhor, né? Logo, logo ele vai vender minha casa em Limeira. Ô, Marquinhos, aperta o cinto aí. Dia 28 é o dia da avicultura. Você, William, que não sabe o que é avicultura, nem a Vandinha, que tá lá, né? Avicultura é a cultura de você ter, né, frangos e toda essa família, né, das galinhas e tal, né, ovos, e aí vai, né. Também é o dia dos bancários. Nós estamos preocupados com os bancários aí, né, porque com o avanço da tecnologia, os bancos estão cada dia mais diminuindo o tamanho das suas agências físicas, né, e demitindo aí, cara. Então, você que é amigo do caixa, do gerente de agência, da turma lá da agência, vai lá, dá uma força lá, dá um, né, apoia, porque tá dias difíceis aí pra turma lá. Dia 29 é o Dia Nacional de Combate ao Fumo, né? Ainda bem, né, que a gente tem diminuído cada vez mais aí. Dia 30 é o Dia Nacional da Conscientização sobre a Esclerose Múltipla. E dia 31, amigo, é o Dia da Nutricionista. Não é fácil não, nutricionista tem um papel importantíssimo na reeducação alimentar, não só para emagrecer. Os caras acham que a sua nutrição é só para emagrecer, mas não, né? Tem situação que você precisa se nutrir melhor, né? Eu tô falando para vocês, cara, o mundo mudou. Vocês não prestam mais atenção em vitamina, né? Eu vou chupar uma laranja porque tem vitamina C, eu não ouço mais isso. Eu vou andar no sol porque daí tem vitamina D, né? Do sol lá, sei lá. Entendeu? Tá vendo? Até eu já esqueci as vitaminas aqui, tanto que a gente não pratica mais. Eu vou chupar uma acerola aqui, porque a acerola tem vitamina não sei o quê. Vou pegar um morango, uma fruta vermelha, né? Um mamão, um abacate. Né? É isso aí. Vamos fazer o seguinte, então? Vamos seguir aqui adiante no Tempo de Esperança, porque agora nós vamos ouvir uma canção, Redenção, Projeto Sola. Nós vamos ver os Heróis da Fé, falando sobre o hino Sou Feliz. E, para fechar, Raquel Novaes com a canção Aleluia. E eu te espero logo depois.

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Minha esposa sobreviveu ao naufrágio e minhas filhas jamais foram encontradas. 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

que bloco incrível, né? Os Heróis da Fé, Projeto Sola e Raquel Novaes. Oh, beleza, hein? Tempo de esperança, uma manhã maravilhosa ao lado de Deus. Nós vamos fazer o seguinte agora, né? 8 horas e 40 minutinhos, nós vamos aí para a mensagem. Temos uma mensagem maravilhosa do Reverendo Hernandes Dias Lopes. Tem aquilo que Deus quer falar ao seu coração. E hoje o título é Como Deus Age em Nós. Vamos ouvir?

0: Muito bem, nós vamos começar o programa Verdade e Vida, e eu quero compartilhar com você, com tanta alegria no meu coração, sobre um dos temas mais importantes da Bíblia, que é revestimento de poder. E vamos basear esta mensagem em Efésios capítulo 3, versos 14 a 21. Vamos ouvir a leitura desse texto.
1: Por esta causa me ponho

O apóstolo Paulo havia passado 3 anos no capital Ásia Menor, uma das cidades mais importantes daquele tempo, com mais de 300 mil habitantes, hospedando uma das 7 maravilhas do mundo antigo, o templo da deusa Diana. Paulo passou ali 3 anos e o evangelho foi tão poderoso.

Jerusalém, depois desta viagem, para levar uma oferta aos pobres da Judéia. Em Jerusalém ele foi preso. Dali ele foi Deus. Optou e passa ali em Roma 2 anos preso. E desta prisão ele escreve. Esta carta contém 2 orações. A primeira delas. Há muitas pessoas que pedem bênçãos, bênçãos, bênçãos para Deus, mas nem sabem ainda o que já tem em Cristo Jesus. Na segunda oração, esta que estamos considerando, Paulo vai pedir para Deus revelar o Espírito Santo. E ele começa assim: por esta causa eu me ponho de joelhos diante do Pai. O judeu normalmente orava de pé. Uma causa muito urgente o levava a se colocar de joelhos. Por esta causa, e ele diz aqui no contexto, capítulo 3, versículo 6, que esta causa é que aquilo que estiver oculto dos séculos e agora tão claramente revelado aos profetas e apóstolos, é que judeus são co-participantes do Evangelho e membros da família de Deus. Ou seja, o Senhor só tem uma igreja, um povo, um corpo, um rebanho, uma família, que é composta de judeus, não importa a cor da pele, não importa a língua, a etnia,

uma única igreja. E Paulo avança no Paulo está pedindo para que Deus empregue tudo quanto é e tudo quanto tem para responder esta oração. E o que ele está pedindo? Desse poder, você precisa desse poder. Não há cristianismo sem poder. O evangelho é o poder de Deus. O reino de Deus não consiste em palavras, mas de poder. O Espírito Santo veio para trazer poder. Não é um poder. Sem propagandas. Lá no seu quarto, com a porta trancada. É no homem interior. E Paulo diz e assim habite Cristo no vosso coração pela fé. O que significa isso? Na língua grega, há duas palavras para o verbo habitar. Existe a palavra paroikeo. Paroikeo é habitar não permanente. É a pessoa que chega para, mas ele não é dono daquele apartamento, ele não pode mudar os móveis daquele apartamento, ele não pode fazer reformas nesse apartamento, porque ele não é um residente permanente, ele não é o proprietário do quarto. Quando a Bíblia diz, e assim habite Cristo no vosso coração, não é essa palavra que Paulo usa, a palavra paroikeo. A palavra que ele usa

É aquele que tem todos os poderes. É aquele que é responsável absoluto daquele patrimônio. Quando a Bíblia diz, e assim habite Cristo o vosso coração, isso significa, como é que eu sei que eu estou revestido com o poder do Espírito Santo? É se eu já entreguei todas as chaves da minha vida, do meu coração para Jesus. Se Jesus não habita em mim apenas como um hóspede que vem e que vai embora. É se Jesus não é apenas aquele que chega. Enquanto você não entregar todas as chaves do seu coração, de todas as áreas da sua vida, para o Senhor Jesus, ainda você não pode experimentar este revestimento de poder. Porque o papel do Espírito Santo não é voltar a Jesus. Ele veio para revelar Jesus. Paulo propõe

que eu estou santo é quando Cristo habita em mim. Mas quando eu sei é quando eu estou alicerçado e arraigado em amor pelos meus irmãos. Não amor raso, epidêmico, superficial,

sozinho, isolado, ou seja, não tem crente desigrejado. Eu preciso de ter a cooperação e a participação de todos os santos. Eu sou o meio.

E para não tem como pedir mais. Ele está pedindo para que você e eu sejamos tomados, não de Deus, não da plenitude de Deus, mas que sejamos tomados de todo do Deus eterno, imutável, onipotente, onipresente, onisciente, e se você aquele que é poderoso para fazer infinitamente mais do que tudo quanto pedimos ou pensamos conforme o seu poder que opera em nós. Quando Paulo diz que Deus é poderoso para fazer infinitamente mais, se ele está comparando isso com coisas terrenas, pequenas, miúdas, você pode até entender. Mas Paulo muito bem, o que seria esse mais? A única linguagem que eu posso entender enquanto você tiver disponibilidade para Deus, o Senhor azeite, mais poder, porque não há limitação em Deus. E Paulo termina esta oração com a doxologia. A ele, glória, seja a glória e em Cristo Jesus, por todas as gerações, para todo sempre. Amém. Doxologia que exalta o corpo, a igreja e a cabeça, Cristo. Em todas as gerações, em todos os tempos. E a única resposta para encerrar, a única maneira de encerrar essa doxologia é um sonoro amém, amém. Eu espero que você hoje, agora, se sinta na posição de desejar ardentemente este revestimento de poder. E que o Senhor Deus receba toda a glória por isso. Vamos orar. Deus, eu quero te agradecer pelo privilégio. E eu te peço agora que o teu Espírito aplique esta palavra. Assim ora em nome de Jesus. Amém.

Estamos chegando ao final desse programa maravilhoso. Manhã incrível aqui no Tempo de Esperança. Grandes coisas Deus preparou para nós nessa manhã. Foi incrível. Mas antes de ir embora, eu gostaria de orar por você. Eu queria te convidar nesse momento que você acalmasse seu coração, relaxasse realmente na presença de Deus e entregasse o seu coração para Jesus nesse momento. Então te convido, feche seus olhos e ore junto comigo. Senhor Deus, Pai, em nome de Jesus, neste momento eu te peço, perdoa, Pai, todos os nossos pecados. Nos abençoa, Pai, para que possamos ser fortes e firmes contra o pecado, Pai. Possamos ser firmes e fortes contra as tentações, ó Pai, contra a nossa alma, o nosso coração, ó Pai. Possamos ser fortes e fazer a vontade de Deus nas nossas vidas, ó Pai. Abençoa-nos, ó Pai, para que possamos nos dispor para a glória e honra do Seu nome. E eu te peço, Pai, visita os nossos corações, trazendo paz, alegria e esperança, Pai. Alegria, ó Pai, e acreditar que Deus tem preparado para nós, ó Pai. O melhor de Deus está por vir. Cuida de nós, meu Deus. Derrama Teu poder sobre as nossas vidas. Eu te peço, Pai, neste momento, que o Senhor possa visitar a vida de cada um dos nossos ouvintes, levando paz, alegria e esperança, Pai. Levando, ó Pai, a unção de Deus nos casamentos, a unção de Deus nos negócios, a unção de Deus nos empregos, a unção de Deus, ó Pai, na vida cotidiana de cada um deles, dando um dia de descanso hoje, ó Pai, e um dia de trabalho amanhã, debaixo da Sua proteção e da Tua bênção, ó Pai. Cuida de nós, Pai. Visita, ó Pai, a vida de cada um dos nossos ouvintes, seus lares, suas casas, suas famílias, seus negócios, ó Pai. Cuida, ó Pai, de tudo, em nome de Jesus, que eu oro e te louvo. Amém. Amém. Que Deus abençoe a sua vida e tenhamos um dia abençoado. E essa próxima semana que entra, esse próximo mês de setembro que está aí batendo na porta aí, que ele venha abençoado e seja o melhor setembro da sua vida, em nome de Jesus. Essa é a minha oração. Um forte abraço, até o próximo domingo, se Deus assim nos permitir. Até lá!

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0: substitui a palavra amor.
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não existe nenhuma condenação sobre aqueles que estão em Cristo Jesus. Existe uma lista dos pecados, dos meus pecados, dos seus pecados, e essa lista está escrita lá no inferno. Lá estão todos os seus pecados, todas as suas culpas. Talvez você diga para mim: Fernandinho, eu não posso ser livre, porque eu já traí a minha esposa,

para mim, ah, Fernandinho, eu sou fruto de um estupro, algo me fere, o meu passado me acusa. Mas nessa noite eu tenho uma notícia para te dar. A Bíblia diz que a cédula, a nota, a moeda que era contra mim, que era contra você, Jesus aniquilou lá na cruz. Ele aniquilou lá na cruz.

quando a gente começa a cantar, quando a gente começa a adorar o Senhor. Como eu já disse, Satanás, ele vem nos acusar, ele vem nos acusar. E ele diz: você é imperfeito, você é pecador, você é pecador, você é pecador. Esse é o papel de Satanás. Mas nessa noite nós estamos aqui para dizer: eu sou pecador, sim, mas o sangue de Jesus me fez livre.

¡Somos libres!

Os reis mandavam os levitas, os adoradores, os músicos à frente da guerra, porque eles acreditavam que o poder da adoração era muito mais forte que o poder da espada. Eles mandavam os músicos, os cantores, os adoradores, com seus instrumentos, com suas harpas, à frente das guerras, porque eles acreditavam que o poder da adoração era muito mais forte que o poder da espada, que o poder do cavalo, era muito mais forte que o poder da guerra. Mas isso não mudou, a sua adoração ainda continua sendo mais forte que o poder de uma bala do canhão.

fundo, porque a adoração que sai dos seus lábios tem o poder de mover o coração de Deus ao teu favor. A adoração que sai dos seus lábios tem poder de mover o coração de Deus a respeito de alguém. Por isso, nessa noite, deixe a sua adoração guerrear as suas guerras. Deixe a adoração que sai dos seus lábios lutar as suas lutas. Diga para essa pessoa que está do teu lado: não é na força do teu braço, não é na força do teu braço, nem das suas armas, mas é na força do teu Deus. O Josué vai ministrar algo de Deus sobre a tua vida. Vem cá, Josué. Receba de Deus em nome de Jesus.

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Talvez você entrou aqui preocupado com alguém que deixou em casa. Ou talvez você que esteja aí me assistindo esteja num quadro que você nem mais acredita que pode haver uma reviravolta. Mas o Senhor está dizendo para você aqui e aí: eu sei os pensamentos que eu tenho a respeito de vós. E eu vou profetizar isso. A tua palavra é a palavra dele que diz.

que diz. Ela que diz, maiores e maiores. Você pode segurar na mão de um crente que está do teu lado, levantar para cantar isso. Diga, Senhor.

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1: O que eu faço é pra ti, Senhor. A tua presença é o nosso prazer, Deus.

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